e que este vaso com água, esta boteja com água, seja ella consagrada, e ao beber de ella, ó Deus, tu poder, esta pessoa tenha uma experiência com o poder de Deus, e que ella receba forças para, ó Deus, levantar-se, reaccionar, volver-se uma pessoa justa, viver em la justiça, para que tu justiça se manifeste em ella. Em nome do Senhor Jesus, beba de sua água e neste momento com toda a sua fé e creia que Deus está aí agora obrando em sua vida.

0: Muito bem, chegamos ao momento final do programa Não Desista, Pastor Júnior. Antes de chegar domingo, há um momento especial amanhã.
1: 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Estaremos passando por El Valle de la Sal. Você vai preparar uma funda de sal, porque foi em El Valle de la Sal que David venceu a 18 mil inimigos. E você vencerá também sua causa impossível. Esta sal la ensinaremos a usar para que você vença todos os problemas impossíveis. 7 de la manhã, 10 de la manhã, 3 de la tarde ou às 18 horas, aqui no nosso Templo de los Milagros, Avenida de las Américas, 305 Kennedy Norte, ao norte de la ciudad de Guayaquil.
0: Pastor José, la dirección.
2: Nosotros, en la misma fe, en el centro de la ciudad de Guayaquil, Avenida Quito, número 1100, esquina con la calle Luque.
0: Pastor Rurandi.
3: Allí en el Parque California, estamos dentro del centro comercial Parque California, número 1, en el local 910, Via Dauli, kilómetro 11 y medio.
0: Bien, ahora a las 10, ¿quién viene?
1: Pastor Elías.
0: Elías. Bien, ¿y después?
1: Pastor Jason, a las 10 y media.
0: Entonces, sigue ahí por Quito, na rádio cobertura 104.1 FM, por los pastores aí de Quito. Deus bendiga a todos. Nos vemos. Tchau.